0: pelo nome. A batalha de ouro. A caixa, pelo.
1: Vira essa cara. Aqui, não é tudo.
0: Olha, tira a bolha!
2: Não, vou levar numa cabeça.
0: Thank you.

Batman falando. Batman falando. Mensagem recebida. Dentro de um minuto aí estarei. Just moment.